0: Marco.
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1: Ai, as morenas.
0: Me arranca a minha joelha aqui, gente.